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1: 9:04.
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1: 9 horas e 17 minutos.
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1: 9:33.
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2: 10 horas e 16 minutos.

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Somos o Pampa. Graças a Deus ainda temos índios como chingones, minuanos, charruas, tobas, guaraníes, mocovis. Nós temos que salvá-los. Temos que chamá-los porque são nossos irmãos. E ter com eles a humildade de aprender.

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1: 10 horas e 32 minutos.
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2: 10 horas e 46 minutos.
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Senhora dos versos e campos enlevo. Corpo que abraça a alma, envelhece em cada poema da vida que escrevo. Senhora, deusa da poesia, quisera eu ter um dia mais que tua lépida presença de aporfia. Faça morada em minha alma e em minha mirada de lírico, que eu tenha mais fé no Senhor, Deus dos campos, e acalme assim o espírito com ânsias do imediato. Que o vento não leve os mais de mil poemas que rondam a todo momento a mente e alma dos livros.

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1: 11 horas e 1 minuto.
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1: 11 horas e 15 minutos.
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1: 11 horas e 32 minutos.
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1: 11 horas e 48 minutos.
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1: Zero hora em ponto.
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1: 0:32.
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1: 0:48.
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2: Uma hora e um minuto. 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
1: 1:18.
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2: 1:46.
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1: 2 horas em ponto.
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algumas endechas, declarou em mais de um verso: cada um de nós é um universo. O guru pop, Raul Seixas, por isso as queixas,

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1: 2:31.
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1: 2:49.
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1: 3:01.
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2: 3:31.
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1: 3 horas e 46 minutos.
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2: 4:03.
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1: 4 horas e 16 minutos.
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1: 4 horas e 31 minutos.
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3: 4 horas e 45 minutos.

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1: 5:02. 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
1: 5 horas e 31 minutos.
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1: 6:02.
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1: Buenas amigos, está começando mais um programa Gauchesco e Brasileiro que todas as semanas nós entregamos para vocês com muito amor, com muito respeito por esta emissora que abre cancha para a cultura regional brasileira, pelo ser gaúcho e pela ser gaúcha. Assim, nós há 33 anos...

Temos atualmente mais de 74 emissoras de rádio na região sul do Brasil, Brasília e Argentina, o nosso gauchesco brasileiro. E eu sou muito grato pela audiência de todos vocês, que valorizam a cultura desta terra brasileira pelo ser gaúcho e pela ser gaúcha. E assim nós vamos entregando temas importantes, necessários a serem discutidos pelo rádio, aonde nós vamos também juntos aprendendo sobre as nossas coisas. Hoje temos, como sempre, algo muito especial a entregar-lhes. Antes, porém, claro, vou dizer das datas comemorativas profissionais sociais do Rio Grande e do Brasil que o livro A Jana Gaúcha nos traz. E está aqui que no dia 25 é o Dia Nacional do Trânsito, Internacional do Farmacêutico e do Rádio. Então, dia 26, Dia Nacional dos Surdos. Dia 27, Dia de São Cosme e Damião. Dia Nacional do Idoso, do Cantor, do Encanador, da Doação de Órgãos e Tecidos. Dia 28, Dia do Hidrógrafo e Internacional do Acesso Universal à Informação. Dia 29, Dia de São Gabriel Arcanjo, Dia de São Rafael Arcanjo e do São Miguel Arcanjo. Essas três forças maravilhosas do mundo espiritual que protegem o nosso planeta. Dia 30, Dia da Secretária, Dia da Bíblia Católica, Dia Nacional do Jornaleiro. E por fim, no dia 1º, Dia Internacional da Música, do Vendedor, do Vereador, de Santa Terezinha, Nacional do Idoso, do Representante Comercial e Internacional do Café. E antes de tomar um café, quero dizer-lhes do nosso projeto de hoje, do nosso tema. E é justamente o rádio, porque no dia 25 é o Dia Internacional do Rádio. Nós vamos saber aqui a história do rádio. Vou contar para vocês, na pesquisa que fizemos, tudo sobre como o rádio surgiu e coisas maravilhosas que vocês não sabem. Quem foi o grande criador do rádio no planeta? Dá uma pensada aí. Olha só, que maravilha. Então agora vamos saber, homenageando a todos que inclusive trabalham em rádio, como nós trabalhamos, e aqueles que estão aí nas técnicas, colocando à disposição de vocês o nosso programa, nós agradecemos e parabenizamos, então, a todos que trabalham no rádio pelo Dia do Rádio. E, claro, aqueles que escutam e curtem o rádio também. Então, já, nós vamos trazer para vocês a história do rádio no mundo, no Brasil e no Rio Grande do Sul. Antes, porém, queremos trazer-lhes poesia e música, como sempre fizemos na abertura de todos os programas, no primeiro bloco. E agora eu convido o grande Jaime Caetano Brau para que recite, tendo ao fundo o violão de Lucianel, Chimarrão do Estribo. Na sequência, Renato Fagundes vai cantar uma obra que está sendo lançada neste momento, chamada Esta Noite, da sua autoria, junto com Isabel Larian e Antônio Flores. Renato Fagundes canta para nós, de Luiz Menezes, esta obra que é lançamento e vocês podem buscar aí depois nas plataformas de música e recomendar para todos essa beleza de trabalho do Renato Fagundes, do Antônio Flores, com Isabel Larian nas letras de Luiz Menezes. Esse segundo momento de valorização do poeta do Jaral por esse grupo que já festejaram compondo os 100 anos de Luiz Menezes e agora seguem desenterrando temas maravilhosos do poeta Jaral. Então, vamos ouvir essas obras e já voltamos aqui no nosso gauchesque brasileiro 1623.

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Ouvimos na voz de Renato Fagundes, dele, Antônio Flores e Isabel Lairan, letra de Luiz Menezes, a música Esta Noite. Antes, Jaime Caetano Brau recitou de sua autoria Chimarrão do Estribo, tendo o violão de fundo de Lúcio Yanel. Assim, amigos, faremos um breve intervalo, outras mensagens e voltaremos já já ao seu programa Gauchesco Brasileiro, trazendo-lhes a história do rádio. Fique por aí!

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está de volta ao seu programa gauchesque brasileiro e eu quero saudar a todos que nos curtem, lembrando que vocês têm direito de pedirem um diploma de amigo da cultura gaúcha, fazer como vários ouvintes, milhares de ouvintes já fizeram nesses 33 anos de programa, e detém na sua casa, no seu rancho, no seu escritório, na parede, o diploma de amigo da cultura gaúcha por estudarem conosco aqui o regionalismo brasileiro. Então, faça o seu pedido, é só dizer assim: eu quero ganhar o diploma de amigo da cultura gaúcha. 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Escreva dizendo: eu quero ganhar o diploma de amigo da cultura gaúcha, dizendo qual rádio nos ouve e a que horário. Chegando aqui o teu pedido, chega aí o teu diploma. Pelo e-mail gerencia@tarca.com.br ou pelo WhatsApp, código de área 51, número 995-565-556. E atenção, vocês aí que querem vender os seus produtos, anunciem nesta emissora. Essa emissora tem um grande alcance para vocês venderem os seus produtos. Então, entra no Google, bota o nome da emissora, pede o e-mail e o telefone que aparece e ligue. E diga: eu quero anunciar nesta rádio no horário do programa Gauchesque Brasileiro. Ou no horário que vocês quiserem, porque todos os programas são muito bons. Então façam isso, valorizem aqueles que valorizam a cultura do nosso pago, do nosso Rio Grande, do nosso Brasil. E do nosso tema, a história do rádio, é o seguinte, o que eu quero dizer para vocês em torno dessa pesquisa que realizamos. Eu serei incansável em propagar que o descobridor do rádio, que inventou o rádio, com muito orgulho lhes digo, foi o padre gaúcho Roberto Landel de Moura. É o verdadeiro pioneiro da transmissão de voz por ondas de rádio no mundo. Nascido e falecido em Porto Alegre, ele viveu de 21 de janeiro de 1861 até 30 de junho de 1928. Religioso, cientista, nato, fez o rádio antes dos injustamente consagrados como criadores Guglielmo Marconi e Nikola Tesla. E mais, em janeiro de 1903, quando um repórter do jornal The Evening World de Nova York perguntou a Marconi: é possível que um dia

tenhamos um telefone cujo sinal viaje sem fio? A resposta de Marconi foi assim: talvez, para pequenas distâncias. Eu não acredito que jamais se consiga energia suficiente para telefonar sem fio a grandes distâncias. Mal ele sabia que no Brasil experimentos do tipo já estavam sendo realizados com bastante sucesso pelo gaúcho Roberto Landel de Moura. Enquanto Marconi focava na transmissão de sinais de código Morse, apenas pontos e traços, o padre Landel de Moura desenvolveu a tecnologia para transmitir a voz humana e músicas baseado nas energias em hertz. Feito histórico do padre gaúcho em 1899, por demonstrações públicas com sucesso em São Paulo, conectando por rádio sem fio o Colégio Santana à Ponte das Bandeiras e logo em 1900, num trajeto de 8 quilômetros até a Avenida Paulista, no dia 7 de setembro, ele repetiu a histórica façanha. E a primeira frase transmitida foi: toquem o hino nacional. Claro, era 7 de setembro. E nós vamos tocar música agora. E eu chamo Oristela Alves para que cante Comunicado. E na sequência, Senair Maiká, Milonga. Vamos ouvir.

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Ouvimos na voz de Senair Maiká, da autoria de Jerônimo Jardim.

e Raul Elvanger, Milonga. Antes, Oristela Alves cantou de Chico Alves e Silvio Genro, Comunicado. E nós vamos dar mais uma pausa e em seguida voltamos com mais história do rádio. Fique por aí!

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3: Está de volta ao seu programa Gauchesco e Brasileiro e nós estamos aqui faceiros por poder estar homenageando aqueles que trabalham no rádio pela história do rádio, porque no dia 25 de setembro é o Dia Internacional do Rádio, mas também é o dia em que a cidade gaúcha de Carlos Barbosa festeja o seu aniversário. E também foi o nascimento de Firmino de Paula, um professor e poeta lá de Quaraí, que nasceu em 1962 e faleceu em 1998 em Porto Alegre. E no dia 26 foi a inauguração do Instituto Nacional de Educação de Surdos, a primeira escola para surdos no Brasil em 1857. Também fundação do cinema mais antigo do mundo ainda em funcionamento, o Kino Pioneer, localizado na cidade de Szczecin, na Polônia. Sobreviveu às duas grandes guerras mundiais e foi imortalizado por grandes poetas da época. No dia 27 tem o nascimento de Anselmo Francisco do Amaral em 1914, em Santa Vitória do Palmar, advogado, político e escritor. Também foi a inauguração da primeira linha férrea do mundo em 1925 e a assinatura do Pacto Tripartite, uma aliança militar entre a Alemanha nazista e a Itália fascista e o Japão imperial, formando o eixo da Segunda Guerra Mundial em 1940, de triste momento pela ganância de Hitler e seus parceiros japoneses e italianos. Criaram um conflito que matou milhões de pessoas, uma barbaridade. Dia 28, aniversário de Santa Cruz do Sul, nascimento de Rui Biriva, cantor natural de Horizontina, e que faleceu no dia 25 de abril de 2011. Mas foi a divisão do Brasil em capitanias hereditárias pelo rei Dom João III em 1532. E também a lei do ventre livre foi promulgada no Brasil. A legislação concedia a liberdade aos filhos de escravas nascidos a partir daquela data, 1871. E no nosso tema sobre a história do rádio, a gente precisa dizer que o Landel de Moura sofreu muito porque não tinha apoio para desenvolver o seu trabalho genial. Infelizmente, Landel enfrentou barreiras culturais, religiosas e políticas de sua época, vindo as primeiras injustiças da própria igreja, que ele chamava de bruxo, e de fiéis católicos fanáticos que depredaram seu laboratório, destruindo os equipamentos, tratando-os como coisas do diabo, de demônio. Depois desses desastres, ele foi procurar o presidente da República na época, Rodrigues Alves, pedindo apoio financeiro e suporte de navios para testar os aparelhos a longas distâncias. E aí, meus amigos, ele foi tratado como maluco. Eis a prova que a política tem de há muito tempo idiotas, arrogantes e outras cositas más. Então, que isso não é de agora, é coisa que vem de longe neste país. Esses políticos prepotentes, donos do mundo, e que formam uma classe inoperante e inútil ao interesse geral da nação. Por isso, temos que abrir bem os olhos aí nas votações que vão acontecer logo em seguida. Vamos votar em quem nunca esteve lá, quem sabe seja melhor assim. Porque os que estão aí, meus amigos, não dá mais para aguentar. E bem, Landel, apesar de todos esses injustos entraves, conseguiu patentear seus aparelhos no Brasil em 1901 e nos Estados Unidos em 1904, registrando o transmissor de ondas, o telefone sem fio e o telégrafo sem fio. Então ele é criador

de três grandes inventos que nós temos hoje aqui nos servindo, a começar pelo rádio. E naquela época ele já teorizava também sobre a questão da televisão. E bueno, vamos dar uma pausa aqui nessa história e trazer mais músicas. Eu agora convido o Pirisca Greco para que nos cante Água no Fogão. Na sequência, César Passarinho cantará Os Cardeais. Vamos ouvir?

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Ouvimos na interpretação de César Passarinho, de Elton Saldanha, Os Cardeais. Antes, Pirisca Greco cantou, de Erlon Pericles, Carlos Omar Vilela Gomes e Túlio Uraque, Água no Fogão. Assim, amigos, faremos um breve intervalo a outras mensagens e voltaremos já já ao derradeiro bloco do seu programa Gauchesco Brasileiro, concluindo a história do rádio pelo Dia Internacional deste veículo. Fique por aí que já voltamos.

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0: 21 de junho de 1839, também no Rio de Janeiro. Bom, nós temos no dia 30, aniversário do município gaúcho de São Jerônimo, então um abraço a todos os aniversariantes aí desta semana. E foi o impeachment de Fernando Afonso Collor de Mello, presidente do Brasil, em 1902. Sabe qual foi o grande problema dele? É que ele recebeu de presente uma Elba, um carrinho aí do Fiat, e aí foi caçado. Imagina o Brasil hoje, rapaz, que tem uma fábrica de Elba sendo levada desse país e ninguém é caçado. Beleza, também não temos mais justiça. Dia 1º de outubro, nascimento de Givaldino Ferreira, em 1912, em Vacaria, jornalista, poeta e técnico rural, que faleceu em 1979 por lá. Nascimento de Rivadavia Severo, 1889, em Quaraí, romancista gaúcho, médico e jornalista, que faleceu em 1933. E assim, nós concluímos as datas comemorativas e voltando ao nosso tema do nosso grande inventor do rádio, quero dizer-lhes que ele já tinha então feito o rádio em 1899 e o seu Marconi Guglielmo realizou a primeira transmissão de rádio intercontinental em 1901 e em 1906 o tal Reginaldo Fessenden transmitiu voz e música pelo rádio. E Landel já tinha descoberto isso, mas quem levou a definitiva patente do rádio nos Estados Unidos foi Nikola Tesla em junho de 1943, 5 meses depois da sua morte em 7 de janeiro do mesmo ano. E, obviamente, outra injustiça para o nosso padre gaúcho Landel de Moura. Apesar da gigantesca peleia judicial pela patente do rádio nos Estados Unidos, a primeira estação de rádio comercial surgiu lá, inaugurada em 2 de novembro de 1920, com o nome de KDK, em Pittsburgh, na Pensilvânia. Já a primeira emissora regular de rádio no Brasil foi a Rádio Sociedade do Rio de Janeiro, fundada em 20 de abril de 1923, por Edgar Roquette Pinto e Henrique Morizzi, junto de membros da Academia Brasileira de Ciências. Estação essa que depois foi doada ao governo federal em 1936, sendo hoje conhecida como Rádio MEC. No Rio Grande do Sul, a primeira emissora de rádio surgiu, batizada com o nome de Rádio Sociedade Rio Grandense, em 7 de setembro de 1924, pelo empresário uruguaio Juan Ganso Fernandes, que era dono da então Companhia Telefônica Rio Grandense. E a primeira transmissão ocorreu no bairro Menino Deus, em 1 hora de programação experimental pela voz de Eduardo Guimarães. Por fim, mesmo com o tardio reconhecimento mundial de inventor do rádio, vindo em 1990 para o gaúcho Landel de Moura, em 25 de setembro de 1981, ele foi ganhar o título de patrono dos rádios amadores do Brasil e, pasmem, só foi oficialmente reconhecido como herói nacional pelo governo brasileiro em 27 de abril de 2012, quando seu nome foi incluído no livro dos heróis e heroínas da pátria. Para pensar, concluo dizendo, parece que o mal é mais ligeiro que o bem, mas no final o bem vence, porque não promove injustiças e não se corrompe. Viva Landel de Moura, viva o dia do rádio. E para encerrar o programa, convido a que cantem para todos nós Paulo Dias, Eu Não Vou Deixar de Ir. Na sequência, eu lhes cantarei Sentimento de Gaita. Vamos ouvir.
1: Atenção, atenção, região da fronteira. Marca pesos de chuva para segunda-feira. É chuva com

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Ouvimos na minha interpretação e autoria, letra de Carlos Moacir Pinto Rodrigues, Sentimento de Gaita. Antes, Paulo Dias Garcias cantou dele, Eu Não Vou Deixar de Ir. Assim, amigos, ficamos por aqui, agradecendo a audiência de todos, lembrando que na semana que vem voltaremos nesse mesmo dia, nesse mesmo horário, nesta mesma emissora, com mais um Gauchesco Brasileiro. Uma produção do STC, Rádio, Jornal, TV, Cinema e Editora, que tem a gerência técnica do cantor, compositor, apresentador de rádio e TV, ator, influencer Renato Fagundes. Graças e até a semana que vem, se o patrão lá de riba assim nos permitir.

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Vamos que vamos, que é tarde e a véia está sem carne.

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1: Muito bom dia para quem é do bom dia. Muito boa tarde para quem é do boa tarde. E muito boa noite para quem é do boa noite. Estamos aqui, direto dos estúdios SP, em Bento Gonçalves, na Serra Gaúcha, do nosso Rio Grande do Sul, para o Brasil e para o mundo, com o nosso programa Chimarrando e Proseando, o nosso programa que está aí de pé trancado com a música gaúcha. Estamos de volta hoje nesta grande emissora, com o nosso programa aí que os nossos ouvintes já estão esperando o nosso momento, a nossa hora de nós chegarmos aqui nessa rádio parceira para trazer o nosso programa aí, que é um programa de música gaúcha, um programa aí que está balançando a gauchada pelo nosso mundo afora, né? Que satisfação, que momento, que coisa boa poder estar aqui de volta nesta mesma hora, nesse mesmo dia e nesta mesma rádio, né? Que satisfação, que coisa boa poder estar aqui, né? Só agradeço a todos vocês, agradeço os nossos ouvintes aí que estão espalhados pelo mundo afora, também os seus diretores de cada emissora aí por nos proporcionarmos de estarmos aqui de pé trancadito com a nossa música gaúcha. Vamos que vamos, que é tarde e a véia tá sem carne. E para nós começarmos então o nosso programa, a gente vai estar iniciando aqui com o nosso momento da nossa fé gaúcha. O momento de reverenciarmos o nosso patrão velho, pedirmos permissão para estarmos aqui junto com vocês nessa emissora, junto com os meus milhares de ouvintes espalhados pelo mundo afora. Prece do Gaúcho, seu Omair Trindade canta para nós, dando boas-vindas a todos nós. Um abraço e vamos que vamos, que é tarde e a véia tá sem carne.
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Então começamos o nosso programa nessa edição de hoje com o nosso momento da nossa fé gaúcha, o momento de reverenciarmos o nosso patrão velho, o patrão lá do céu, que nos abençoe para podermos estarmos aqui juntos de pé trancadito com a nossa música gaúcha, né? Que momento, que coisa boa! Pega o teu chimarrão, convida aí os seus amigos, seus parentes e venha acompanhar o programa aí que está balançando a gauchada no mundo afora, né? Então começou o nosso momento com a fé gaúcha, com a prece do gaúcho, com seu Omair Trindade. Agradeço a Deus, Luiz Moreira e Grupo Estampa Galponeira, portas abertas aí, João da Cruz. A gente iniciou então o nosso bloco de momento da nossa fé gaúcha, o momento que a gente faz essa reverência ao nosso patrão velho, né? Pedindo permissão para estarmos aqui de volta com o pé trancadito com o nosso programa Chimarrão de Prozeano.

0: É bom demais começar então o nosso programa aqui nessa edição, nessa emissora preferida dos nossos milhares de ouvintes que estão espalhados pelo mundo afora. E vamos começando então aqui o nosso programa. Começamos então com o Vento Chucro. É um tal de Pix, grupo Barões da Maneira, Sangue Serrano aí com o Lincoln Ramos. Teu chimarrão tá pronto? Tenho certeza que está. O meu também está. E a gente está debulhando música pra você. Vamos que vamos, que é tarde e a véia tá sem carne.
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0: Então cantaram aqui no nosso programa, o Juliano Moreno, né? Vento Chucro. Depois tivemos aí É um Tal de Pix, né? Grupo Barões da Vaneira. Depois tivemos Sangue Serrano com Lincoln Ramos. Que momento, que coisa boa, coisa buena por demais aí. Vamos ao nosso intervalo e na sequência eu tenho muita música pra vocês. Não saia daí, que a receita tá começando o fandango aqui nessa nossa rádio parceira, nossa rádio aí que você nos ouve sempre nesse mesmo dia e também nessa mesma hora. Vamos, que é tarde e a véia tá sem carne.
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2: Então estamos de volta aqui no nosso programa, um programa chimarrindo e prosendo, né? O programa aí que está balançando a gauchada pelo nosso mundo afora, né? Temos aí de pé trancado aqui nessa emissora que você nos acompanha, e também temos de pé trancadito com a música gaúcha, e não flochemos, não flochemos, mas de jeito nenhum. E agora que chegando no nosso quadro que nós sempre apresentamos, né? Do LP ao CD, aquele momento eterno pra você, né? No LP, no momento eterno do LP da semana passada, eu deixei essa música que eu vou tocar ela um pouquinho pra você matar a saudade. Tordilho Negro, do saudoso Teixeirinha, do LP O Novo Som de Teixeirinha. O ano foi gravado lá em 1977. Vamos ouvir ela um pouquinho aí para nós relembrar o tempo, a música do LP. Ouvem só Tordilho Negro aí na voz do

essa é a música Tordilho Negro que eu deixei aí do LP para você. E os nossos ouvintes então mandaram mensagem aqui para a nossa produção, que é o 54984293046. Vamos ouvir então Tordilho Negro da dupla, né? Da dupla aí, Teixeirinha Filho e Teixeirinha Neto. CD, o sucesso de Teixeirinha, que eles gravaram em 2017, né? Então aí, ó, 40 anos

0: a gente traz então uma versão mais recente do trabalho aí. Tordilho Negro, vamos ouvir aí então com o Teixeirinha Filho e o Teixeirinha Neto. Essa é a escolhida dos nossos ouvintes que estão aí nos acompanhando e mandando mensagem. Vamos ouvir então?
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Então ouvimos aí Tordilho Negro, a versão mais recente de um CD, de um DVD, de um trabalho aí que foi produzido pelos nossos artistas do nosso Rio Grande do Sul, né? Teixeirinha Filho e Teixeirinha Neto cantaram para nós aqui Tordilho Negro, essa é a versão mais recente que os nossos ouvintes escolheram, mandando mensagem aqui para a nossa produção do nosso programa. É o 54984293046 e escolher então Tordilho Negro com a dupla Teixeirinha Filho e Teixeirinha Neto, de geração para geração. É assim que nós queremos lembrar e recordar as músicas do passado para vocês.

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Então, nossos ouvintes ouviram aqui o nosso momento, nosso quadro, né, que a gente apresenta sempre, do LP ao CD. A música que eu deixei para os nossos ouvintes escolher a versão mais recente de um CD ou de um DVD é essa aí, né? Xará e Timbaúva e Hélio Jardim, né? Do LP Gaúcho de Coração, lá de 1975. Então, a partir de agora, a música que os nossos ouvintes vão estar escolhendo, vão estar ajudando a escolher uma versão mais recente, é Gaúcho de Coração.

Não é? Que trabalho bonito que ficou aí, né? E a gente vai matar a saudade e vai ouvir aí que os nossos ouvintes vão escolher a versão de um CD mais recente, né? Mande mensagem aqui para nós, 54984293046, e diz para nós assim: eu quero ouvir Gaúcho de Coração com a dupla, ou com o conjunto, ou com o artista tal aí, e a gente vai estar debulhando aqui na próxima edição do nosso programa a versão mais recente desse trabalho. Gaúcho de Coração, manda mensagem para nós aqui, 54984293046, e ajude nós fazermos o programa para você, ouvintes.

Então vamos dando sequência aqui com o nosso programa, né? O programa Chimarrindo e Prozendo, o programa aí que está de pé trancadito com a nossa música gaúcha. Começamos então com Leonardo, canta pra nós assim, Exagero de Gaúcho, né? Vamos que vamos!

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1: Então, cantou para nós aqui Exagero de Gaúcho com Leonardo, baile de campanha, grupo Pampa e Guitarra. Fechou aí esse bloco, visita na estância aí com o Criolo Batista e o grupo Cambicho, né? Programa velho aí que está de pé trancado com a música gaúcha. Cebolão está me mandando e a gente vai então para mais um intervalo. Cebolão manda e eu obedeço e você aí vai me aguardar só um momento aí que eu vou preparar mais uma água aqui pro meu chimarrão. Vamos que vamos, que é tarde e a véia tá sem carne.
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Estamos aqui de volta com o nosso programa, né? O programa aí Chimarrão de Prosendo, aquele programa aí que você já está acostumado, né? Já está aí sempre aguardando chegarmos aqui nessa emissora para trazer o nosso programa, né? O programa Chimarrão de Prosendo é um programa aí que está sendo um dos mais ouvidos aí nas nossas programações aí, nas nossas rádios parceiras, né? Que momento, que coisa boa! Aqui é música de verdade para você, né? Então vamos começar aqui trazendo a nossa valsa clássica que a gente traz para você aqui no nosso programa. Aquela de dançar de rostinho colado, né? Chegou o momento do peão arrumar uma prenda aí no fandango, né? Vamos ouvir então, Ernesto Nunes canta para nós bem desse jeito assim, ó, para não

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0: então cantou aqui pra nós, por causa da gringa, Ernesto Nunes, Chimarrindo e grupo Os Quatro Gaúchos e Dionísio Costa, Rio Grande, Sou Eu com os Castilhenses, e fechou aí, Canto o Canto com o Vilmar Rodrigues. Esse é o nosso programa aí que está balançando essa gauchada pelo nosso mundo afora, né? Que momento, que coisa boa! E agora que chegamos no nosso programa, o nosso momento de rirmos um pouco, né? A gente vai estar aí ouvindo as histórias do Pilha, né? Essa aí é muito, né? o Pilha Velho hoje trouxe uma aí pras loiras, né? Não sou eu que tô mandando essa aí. Vamos ouvir então a história do Pilha aqui no nosso programa Chimarrando e Prozeando. Vamos que vamos, que é tarde e a velha tá sem carne.
1: Tá chegando.
2: Eu tô chegando, meus anjinhos. Fala, meus anjinhos ouvintes, adivinha quem chegou? Só podia ser o gordinho, a hora do Pilha, e com mais uns causos pra você. E esse aqui, carcula, é de loira, pegar no pé das loiras. São tudo umas anjinhas, né? Diz que a loira chega de moto na praia, encosta na beira do mar a moto. O salva-vida vê aquilo lá, sai correndo. Chega perto dela e começa a gritar: ô moça, ô moça, não deixe a tua moto aí, porque o mar vai levar. A loira olhou pra trás com a sacola na mão e falou: não vai levar não, não consegue, porque a chave tá aqui dentro da minha bolsa. Tá contente agora? Só pensamento ruim, pode abandonar. Um abraço aí pra todas as ouvintes loira, tudo anjinho. E fica ligado, que daqui a pouco a hora do Pilha tá de volta.
3: É só pra se incomodar.
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0: Então tivemos aqui no nosso programa a hora do pilha, né? A loira de moto, hein? Te pilha, velho. Arrumou uma encrenca aí com as loiras, né? Depois tivemos aí Galdeirando com o Sandro Oliveira e o grupo Fole Solto, Alma Chucra aí com o Elvio Oliveira, e fechou aí Gaúcho da Fronteira, Sestendo nos Meus Pelegos, e a Fruta Madura a gente colocou aí pra você balançar, então, né? Quem não dançou, segurou a criança, então, né? Que momento, coisa boa poder estar fazendo aquilo que eu gosto para as pessoas que gostam, né? E o nosso programa vai para mais um intervalo, porque o Cebolão aqui só dá ordem, né? Eu já volto.
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Estamos aqui de volta para dar uma sequência então no nosso programa, né? O programa Ishimahundo e Prozendo, o nosso programa, o meu, o seu programa aí que está balançando a gauchada pelo nosso mundo afora, né? Que momento, que coisa boa. Vamos começar então esse bloco, Mate Solidão, Maninha Missioneira canta para nós, bem assim, para você aí, ouvintes espalhado pelo nosso mundo afora.

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1: Então cantou aqui pra nós, Mate Solidão, Maninha Missioneira, Os Mateadores Cotucando o Recavém, Vaneira de Sangue Novo aí com Os Monarcas, hein? Que coisa buena, por demais, você está balançando, né? Dançando à vontade, né? Não precisa pagar nada, né? O ingresso é liberado para quem quer dançar, né? Que momento, que coisa boa. Vamos que vamos, que é tarde e a véia tá sem carne. Então agora chegando aqui na finaleira do nosso programa, né? Que coisa barba, que o cebolão passa rápido, né? Manda bastante e a gente obedece, né? Então vamos trazer pra você aí, Antônio Gringo começa cantando pra nós esse baita trabalho. Vamos que vamos!

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0: Obrigado, Baitaca. E um abraço pro grupo Máquina Gaúcha.
1: E outro abraço bem missioneiro do Baitaca, a quem valoriza as tradições do nosso Rio Grande.
2: Então cantou aqui pra nós Filosofia de Peão, Antônio Gringo, De Alma Campeira, Os Garotos de Ouro, Bailanta no Povado, Grupo Renascência, e para finalizar esse nosso programa, essa edição de hoje, No Fundo da Grota aí com o grupo Máquina Gaúcha, participação aí do Baitaca, né? E assim então a gente encerra mais essa edição aqui na nossa rádio parceira, e já fica o convite que na próxima semana, nesse mesmo dia e nessa mesma hora, eu, Saulo Scarmanhã, estarei aqui de pé trancado com a nossa música gaúcha. Um forte abraço, fiquem todos com Deus, e a gente então se encontra na próxima edição. Um abraço a todos, fiquem todos com Deus e até a próxima.

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1: 9:47. 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
1: 10 horas e 3 minutos.
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0: Meu saludo mais que especial ao povo que nos faz esse baita acostado em mais um ritual de tradição, informação e cultura. Estão empeçando Linha Campeira, que vem com mais gana e muito mais gaúcho, porque estamos em setembro e esse mês muito significativo para nossa gente, pois é conhecido como o marco dos festejos farroupilhas, comemorado pela gauchada esparramada por todo o universo com manifestações artísticos culturais. Mas conforme o verso de abertura do grande Pedro Hortaça, hoje vamos abrir um espaço para falar das missões e do legado cultural que esse homem deixou para todos nós. Mas isso é coisa que a gente vai desdobrar no decorrer do Linha Campeira de hoje. Que me dizem? Desagrada o tema, gurizada?
1: Mas me agrada por demais. Buenas para ti, meu amigo, e buenas para toda gauchada que nos faz costado. E acho muito justa e merecida esta pequena homenagem a esse grande tronco missioneiro. Aqui é Lucas Negri, vamos que vamos.
2: Buenas, indiada da volta, aqui é Rafael Opanambi. Buenas a todos aqui, meus amigos, em especial aos nossos ouvintes que estão certamente com as orelhas grudaditas no aparelho, né, tchê? Vamos atracar, indiada?
3: Baita proposta, bragualismo. Sempre é bom falar desses troncos missionários, em especial ao Pedro. Em especial ao Pedro Hortaz, missioneiro dos Quatro Costados, que talvez por sua longevidade foi o que deixou um legado mais amplo, digamos assim. Foi até o último suspiro contribuindo com a tradição, com a cultura e com a música. Mas bueno, vamos escutar umas marcas, ajeitar o mate e seguimos proseando. Vamos que vamos, porque já vem chegando o cantador na interpretação do Pedro Hortaça. 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

0: Ouvimos Depois do Dia, de Júlio César Fontela dos Santos, Pedro Hortaça e Gabriel Hortaça, interpretado pelo Pedro Hortaça e Gabriel Hortaça. Teve também Orgulho Gaúcho, de João Sampaio e Alberto Hortaça, interpretado pelo Alberto e pelo Gabriel Hortaça. Chucro de Berço, de Tio Nanato e Francisco Vargas, interpretado por Os Chacreiros. De Quem Tem Chão para Cantar, de Daniel Silva e Ramiro Amorim, interpretado pelo Beto Ventura e Daniel Silva. Missioneiro, de Luiz Carlos Borges, Mauro Ferreira, Júlia Ferreira e Caraí Guedes, interpretado pelo Caraí Guedes. E a primeira, Cantador, de Vanidade, Pedro Hortaça, interpretado pelo Pedro Hortaça. Que tal, Parambi?
1: Mas pela qualidade das marcas, dá pra sentir o capricho que a gente tem na seleção musical aqui no Linha Campeira. E estamos no mês Farroupilha. Conforme já comentamos, as manifestações regionais ganham espaço para divulgar as grandiosidades e até a riqueza da cultura gaúcha. Mas hoje, além de comentar sobre os festejos setembrinos tradicionais, a proposta é a gente prestar uma singela homenagem

0: ao Pedro Hortaça, que infelizmente nos deixou no dia 29 de maio de 2026, cujo legado tem uma importância incalculável para a música missioneira e gaúcha. De maneira geral, né, tchê?
1: E o Jaime Caetano Brown, nos versos do poema Os Quatro Missioneiros, destaca cada um dos troncos missioneiros como eram conhecidos, o próprio Jaime, o Senair, o Noel e o Hortaça, descrevendo assim o homem. Um deles é o Pedro Hortaça, nascido lá no Pontão, num dia de cerração tapado pela fumaça, cantor de fôlego e raça do mais crioulo recurso, mais agarrado que um urso, nas seis cordas da guitarra, andou fazendo uma farra na bailanta do Tibúrcio. E o Pedro Hortaça, o mais longevo dos quatro, o único que adentrou no século XXI e teve tempo de presenciar alguns festejos dos 400 anos das reduções jesuíticas, deixou um legado de amor ao chão e respeito à origem guarani.
2: E para mim, o Pedro Hortaça trazia na própria estampa a síntese de tudo aquilo que sempre cantou e defendeu. Era daqueles homens que não precisavam se apresentar, bastava olhar para ele para reconhecer o missioneiro. Estava nos traços, na feição, no jeito de se portar e naquela presença que carregava a força e a simplicidade da boa gente das missões. O rosto dele parecia contar por si só um pedaço daquela história e daquele chão. E quando a gente fala em legado musical, ele tinha plena consciência da responsabilidade que carregava. Uma vez eu lembro que eu li uma matéria no Zero Hora, em que num trecho ele falava algo sobre essa questão de raça, de sangue, de tino das missões, e aí eu fui pesquisar e encontrei. Na matéria dizia bem assim, ó: aqui nas missões se formou o Rio Grande do Sul. Viemos de uma raça que não se entrega por nada. O músico não deve cantar só flores, mas também a realidade de seu povo.
3: E Lucas, te digo que em todas as músicas, em algum momento elas vão tratar da realidade do povo. Esse é um traço marcante nas letras do Hortaça e nas parcerias que ele fez ao longo da história. Hortaça compôs muita música com grandes nomes como Vanidade, Dedé Cunha, Reduzindo Malaquias, Aparício Silva Rilo, Kid Grande e muitos tantos outros nomes do cancioneiro gaúcho. São mais de 120 composições ao longo da sua carreira. Foram lançados 13 discos entre 1977 até 2015. É muita música, né, tchê? Bueno, vamos então largar mais um lote de marca na estampa campeira com este timbre legal do Pedro Hortaça? Vamos que vamos, que já vem chegando ele para interpretar mais uma grande música. 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

0: Daí o Galo Missioneiro, música de Vanidade de Pedro Artaça, interpretado pelo próprio Pedro Artaça. Ouvimos também Quando Canta o Missioneiro, de Elton Saldanha e Erlon Pericles, interpretado pelo Erlon e pelo Desidério Souza. A Descendência do Meu Canto, de Henrique Fernandes, interpretado pelo Newton Ferreira. Tributo Missioneiro, de Leodir Alves Fagundes e Valdomiro Maiká, interpretado pelo Valdomiro Maiká. Vaneira do Célio, de autoria e interpretação do Mano Lima. E a primeira, Timbre de Galo, de Aparício Gilvarrilo e Pedro Artaça, interpretado pelo Pedro Artaça. Mas que baita lote musical, gurizada. O nosso Cusco velho aqui tá louco se embalando com essas marcas que são o legado do Pedro Artaça. É um upa e tamo de volta.
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0: Mas que momento, gurizada! 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
3: Então, de volta, Indiada, que a proposta vai se desdobrando e temos que comemorar, né, tia, esse mês importante, né, mas também abrir espaço para falar das missões que ganharam destaque como tema dos festejos de Farroupilhas por conta dos seus 400 anos. Uma divulgação forte do acervo arqueológico e histórico preservado no sítio dos Sete Povos. E ao juntar as ruínas e o legado musical missioneiro, temos registros muito importantes que precisam ser revisitados de vez em quando, né, tchê?
4: Bah, Panambi, agora tu chegou num ponto que merece destaque. Porque ao ouvir Timbre de Galo tem uma parte que diz bem assim: eu nasci no tempo errado ou andei muito depressa. Dei eu de casa em Tapera, fiquei devendo promessa. Mas se eu pudesse eu voltava pra onde o Rio Grande começa. E todo missioneiro tem a certeza que o Rio Grande, ou os primeiros desenhos de uma sociedade organizada aqui nessas terras, nasceu justamente com as reduções jesuíticas. E assim como ainda segue vivo esse anseio de voltar no tempo e de desfrutar uma sociedade que está em harmonia com Deus e com a natureza, como os registros históricos mostram que era, que eram as comunidades missioneiras no tempo das reduções.
5: Pois olha que resgatar e preservar o conhecimento sobre nossas origens passa realmente pela contribuição compartilhada pelos jesuítas e os guaranis, tanto no que diz respeito à fé e à arte sacra, música e escultura, assim como a marcenaria e a própria organização social como um sistema cooperativo. E parte desses registros a gente vê presente na obra do Pedro Hortaça, além de valores como a fé, o respeito e o amor ao chão missioneiro. E tu me diz, morango velho?
6: É bem isso, o bragualismo. Em uma edição anterior do Linha Campeira, eu comentei da prosa que eu tive com o Hortaça uns anos atrás. Foi prosa em quantia, e falamos justamente desse todo que a cultura missioneira apresenta. Se pegarmos pelo que se tem de registro da história missioneira, é possível ter a dimensão dessa grandeza. Foi um baita projeto da igreja jesuítica para ela. Durou o quanto pôde durar. Mas lhes digo que o legado do Dom Hortaça passa para os filhos. A Marianita, psicóloga atuante nas missões, possui uma loja com a sua grife própria com artefatos alusivos às missões. Tem roupa, vestimenta e um moito de coisa, tudo relacionado às missões. Lançou também recentemente um livro infantil contando as histórias das missões e segue na cantoria e na gaita botoneira. O Gabriel Hortaça se desdobra na botoneira, toca violão e a voz, tchê, é um timbre de galo que lembra muito o pai, o Pedro Hortaça. Ainda produz novas composições e está firme e forte nas apresentações. O Alberto, depois do acidente, ele acompanha os irmãos, o Gabriel e a Marianita, nas apresentações, declamando versos e fazendo sua presença confirmada nos eventos. De fato, o Pedro Hortaça construiu um legado com os seus filhos e formou assim a família Hortaça. Bueno, então vamos atracar um lote de marca dessas com a estampa missioneira? Na voz, é claro, do Pedro Hortaça. Vem chegando de Guerreiro a Pajador. 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

0: Tá aí música de autoria e interpretação do Pedro Hortaça, De Igual para Igual. Ouvimos também Um Acordeon Feiticeiro, de Wilson Vargas, Sérgio Rosa e Juliano Javoski, interpretado pelo Juliano Javoski. Coplas de Saudade, de Adair de Freitas, interpretado pelo Paulo Dias Garcia e Adair de Freitas. Missioneiro, de João Fontoura, interpretado pelo César Oliveira. Lavando a Alma, de Mauro Moraes, interpretado pelo César Passarinho. Missões, de Clóvis Braga, Juarez Pereira e Beto Maier, interpretado pelo Beto Maier. E a primeira, de Guerreiro Apajador, de autoria e interpretação do Pedro Hortaça. Que tal, Bragazéio?
1: Outro lote de marca que mostra a arte e a força da música regional gaúcha. Que coisa linda! E a prosa também está ficando cada vez mais interessante. E como a gente comentou sobre o legado do Hortaça e coisa e tal, convém registrar que a filha dele, a Marianita Hortaça, foi nomeada embaixadora dos 400 anos das missões e patrona dos festejos Farroupilhas de 2026. E não por acaso, pois a Marianita, além de representar uma continuidade do sonho e amor pelo chão missioneiro, que tanto seu pai pregou em cada obra, ela também representa a força da mulher gaúcha. Ela é musicista, psicóloga, palestrante e empreendedora, criadora de uma marca que resgata a arte guarani em vestuário e acessórios, e também escritora, pois junto com o historiador Anderson Amaral, lançou um livro infantil. A obra Cepé e Pedro Contam, O Segredo das Missões, será distribuída na rede pública de ensino do Rio Grande do Sul. Mas que acharam?
2: E nessa obra, Bragas, a narrativa aproxima essas duas figuras emblemáticas de tempos diferentes. O Cepé Tiaraju, símbolo da resistência e da identidade missioneira, e o Pedro Hortaça, um dos grandes nomes da música missioneira. Que em um encontro imaginário, aí os dois personagens percorrem memórias, personagens, pessoas e outros elementos da história das missões. E no decorrer da história, então, os personagens procuram descobrir onde estaria habitado o grande tesouro das missões. A busca passa por diferentes possibilidades até revelar que o verdadeiro tesouro não está enterrado em igrejas, rios, ruínas, mas ele vive dentro das pessoas, na memória, na cultura, na identidade, na capacidade de transmitir esse legado às novas gerações. Assim, a obra transforma a história missioneira em uma reflexão sobre o pertencimento, preservação cultural, mostrando que, enquanto houver quem conheça, valorize e conte essa história, o espírito e legado missioneiro continuará vivo.
3: Ah, que tal? E eu sempre achei que o nome dela fosse Mariana, e é chamada de Marianita, por conta do diminutivo em castelhano, que quer dizer Marianinha. Mas só que eu não sabia, né, tia, da história, de que quando ela nasceu, o Pedro Hortaça queria homenagear a mãe dele, Dona Maria Cândida. Só que a mulher dele queria que fosse Anitta. Ah, e por conta, né, das heroínas dos dois mundos. Mas aí entraram um acordo, né, tia, e juntaram os nomes e batizaram a guria de Marianita. Asquetá!
0: Pai Nambi, eu ainda recomendo o seguinte: quando passar pelas missões, dê uma passadinha lá na loja da Marianita. Ela sempre que pode tá pela volta. A recepção é calorosa e garantida uma boa prosa missioneira. De quando em vez ela até abre a botoneira para umas marcas de fundamento. Que tal, gurizada? É só chegar por lá, tá aí a recomendação. Baita prosa tá por aqui e um baita momento também. Pede uma música. Vamos que vamos, porque já vem chegando o Pedro Hortaça com Queixo Duro. 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

0: Estamos ouvindo Acordes Missioneiros, de autoria e interpretação do César Filho. Ouvimos também Bailanta da Sinhá Chinica, de Noel Guarani, interpretado pelo Ricardo Cumaceto e André Teixeira. Meio Cru, de Bio Pires, Diego Miller e Albert Lopes, interpretado pelo Jorge Freitas. Lida de Costeiro, de Jorge Guedes, Luiz Alberto, Gerson Mendes e Avelino Fogaça, interpretado pelos Hermanos Guedes. Na Baixada do Manduca, de Noel Guarani, interpretado pelo Joca Martins. Bailanta do Tibúrcio, de Pedro Hortaça, interpretado por Os Serranos. Vaneira do Plano Alto, de autor e interpretação do Enio Medeiros. E a primeira, Queixo Duro, de autor e interpretação do Pedro Hortaça. Vamos que vamos, gurizada!
1: É uma pintura esse lote de marca, morango velho! Coisa mais que 100%! E a prosa, que acharam? Bueno, me tocou comunicar que chegamos ao final de mais um Linha Campeira. E dizendo isso, vou me despedindo de todos, deixando beijo pra quem é de beijo e abraço pra quem é de

0: abraço.
1: E tá feito, indiada. Depois dessa prosa bem fundamentada, chegou a hora de bater o sal da costela. Um abraço a todos e até semana que vem.
0: E teve lindo esse episódio sobre o legado do grande Pedro Hortaz. Então aqui só me resta deixar um abraço a todos do tamanho desse universo, galera.
2: Grande momento, povo bueno. Baita a prosa de hoje. E recomendo a tu que tá na escuta, dá uma conferida nas nossas prosas mais antigas. Tem muita coisa boa sobre as missões. Tem prosa especial sobre o Pedro Hortaça, sobre os troncos missioneiros e muito mais. Basta acessar o nosso site linhacampeira.com e também pelo Spotify. É só procurar pelos títulos que é fácil de encontrar. Bueno, por hoje é isso. Nos queiram bem que nós não tem. Semana que vem estamos de volta com mais uma prosa de fundamento aqui no Linha Campeira, o teu companheiro de churrasco.

tema da nossa prosa tem conteúdo e história. Se as ruínas são memórias que ficam onde o tempo passa, quem cantou o valor da raça com profundo sentimento, pois bem mais que um monumento.

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3: Vaqueano. Herdaste do velho Blau a imensa sabedoria de trazer a geografia do pago em tua memória. E por isto, em nossa história, tens um lugar distinguido. Nunca te viste perdido. Como índio antepassado, no teu instinto apurado, tu tens um sexto sentido. Não há acidente geográfico, nem val de rio, nem picada, nem atalhos de uma estrada que não tragas de cabeça, nem brejos que desconheça tua experiência de vaqueano. Guiado pelo minuano e o cheiro do próprio pasto, tu descobres até o rasto de um animal aragano. Às vezes penso comigo, ao relembrar tuas façanhas, que trazes em tuas entranhas a esquisita vocação, o misterioso condão de não perderes o tino, por um instinto divino que te guia no escuro e que te leva seguro ao pago do teu destino.

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1: 12 horas e 16 minutos.
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1: 12 horas e 32 minutos.
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Buenos amigos, estamos chegando com mais um Querência em Canto para te fazer companhia, trazendo o melhor da nossa música regional. Eu sou Matheus Barato, fico contigo pela próxima hora de comunicação. Muito obrigado pela sua audiência, muito obrigado pela sua companhia. E você pode participar aqui do nosso Querência em Canto, claro que pode, através do WhatsApp 54999-648776 e também através das redes sociais, no Facebook, no Instagram, arroba Matheus Barato. O melhor da nossa música gaúcha, o melhor da nossa música regional, para você ligado aqui na programação Querência em Canto, começando bem, com César Oliveira e Rogério Melo, Alma de Fronteira, e logo depois, Daniel Cavalheiro canta Entre Rodarra e Soteira, aqui no Querência em Canto, o melhor da música do nosso Rio Grande.

programa Querência em Campo, como de costume, vai trazendo a música dos festivais aqui do nosso Rio Grande do Sul, de Santa Catarina, que são a vertente aí da nossa música gaúcha, né? Hoje vamos destacar dois lindos festivais que trazem muita música boa sempre a cada edição, a cada ano, né? Eu falo aqui do Canto Galponeiro de Passo Fundo e também do Terral da Canção Gaúcha de Balneário Camboriú. Olha, a música que a gente vai trazer por primeiro aqui é do sétimo festival Canto Galponeiro aqui de Passo Fundo. Você vai ouvir Tropa Chimarrão, a letra do Henrique Fernandes, em parceria com o Jair Rodrigues de Oliveira e o Bruno Han de Oliveira. E a música de Nicolas Leal e Luiz Escobar, na interpretação do Henrique Fernandes e do Nicolas Leal. E logo depois você ouve do quarto Terral da Canção Gaúcha, Por Ser Terrunho e Genuíno, obra também do Henrique Fernandes, parceria com o Marcelo Mendes, na voz de Arthur.

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10: Programa Querência em Canto, semanalmente te fazendo companhia. Eu agradeço muito pela sua audiência, você que está sempre ligado com a gente, acompanhando aqui o nosso Querência em Canto. E quero aqui agradecer também as empresas parceiras, aquelas que dão seu aval publicitário para que a gente possa estar semanalmente contigo aqui na programação, né? 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

O som da Alberto, sempre ligado aqui na nossa programação, no Querência Encanto, nosso parceiro lá da Capital Invest. Obrigado, Wilson, pela confiança aqui em nosso trabalho. Um baita abraço e parabéns pelo sucesso e pelo trabalho de credibilidade, né, que a Capital Invest apresenta aí para quem quer investir, né, em todo o Brasil. Mais música chegando agora com Elton Saldanha, Epopeia Farroupilha. E logo depois, Cristiano Fantinel e Newton Ferreira, Assim no Osso do Peito. É o melhor da música gaúcha, aqui no Querência Encanto.

programa aqui em Sincanto também abre espaço para a música instrumental do nosso Rio Grande. A gente sempre comenta aqui no programa, né, como tem instrumentistas maravilhosos aqui no nosso estado do Rio Grande do Sul, seja na gaita, na cordiona, no violão, no violino, na percussão, enfim, são instrumentistas e multi-instrumentistas que sobem ao palco dos festivais, que fazem a alegria acontecer nos bailes, na Semana Farroupilha, enfim, estão fazendo o seu trabalho de uma forma brilhante, os instrumentistas. Hoje vamos destacar aqui o Marcelo Caminha, que traz ao seu violão a música Entardecer, no quadro instrumental, aqui do Querência Encanto.

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8: Nosso programa também abre espaço para a poesia, né? A arte da declamação é uma arte que requer muito talento, muita concentração, muito estudo, é uma posição corporal também que ajuda, né, o público entrar no clima aí da poesia, da declamação, né? E um dos mestres da declamação, Odilon Ramos, nós vamos ouvir ele hoje contando a história daquele Cusco, né, que fez companhia ao Peão de Estância, e a história se desenrola, né? Numa das mais famosas e conhecidas poesias que a gente traz agora aqui no Querência Encanto, Odilon Ramos. Que diacho, eu gostava do meu Cusco.
9: De Alci José de Vargas Cheuiche. Que diacho, eu gostava do meu Cusco. Entendo. Envelheci entendendo, bicho

Tem alma, eu sei bem, mas será que vivente tem? Que diacho, eu gostava do meu Cusco. Era um guaipeca amarelo, baixinho, de perna torta, que me seguiu num domingo de volta de umas carreiras. Eu andava abichornado, bebendo mais que o costume. Essas coisas de rabicho, de ciúme, vocês me entendem? Ele entendeu. Passei o dia bebendo e ele ali, no costado, me olhando de atravessado, esperando por comida. Nesse tempo era magrinho que aparecia as costelas. Depois pegou mais estado, mas nunca foi de engordar. Quando veio o meu guisado, dei quase tudo pra ele. Um pouco por pena dele e outro, que nesse dia só bebida eu engolia, por causa dos pensamentos. Já pela entrada do sol, ainda pensando na moça e nas misérias da vida, toquei de volta pras casas. E vi que o Cusco magrinho vinha troteando pertinho com um jeito encabulado. Volta pra casa, guaipeca! Ralhei e ralhei com ele. Parava um pouco, fugia, farejava qualquer coisa, depois voltava pra mim. O capataz não gostou, na estância só tinha galgo, mas o guaipeca ficou. Botei-lhe o nome de Sorro, as crianças de Brinquinho, mas o nome que pegou foi de Guaipeca Amarelo. Mas nome não é o que importa, bicho não tem alma, eu sei bem. Mas será que vivente tem? Ficou 6 anos na estância. Lidava com gado e ovelha, sempre atento e voluntário. Se um boi ganhava no mato, o guaipeca só voltava depois de tirar para fora. E nunca mordeu ninguém. Nem as índias da cozinha que indicava com ele. Nem ovelha, nem galinha, nem quero-quero, avestruz. Com lagarto era o primeiro, e mesmo pequenininho corria mais do que um pardo. E tudo ia tão bem. Até que um dia azarado, o patrãozinho noivou e trouxe a noiva pra estância. Era no mês de janeiro, os patrão tava na praia, e veio um mundo de gente, tudo em roupa diferente, até colar homem usava. E as moças meio peladas, sem ser na hora do banho. Imagino lá no arroio o retoço da moçada. Mas bueno, sou do outro tempo, das tranças e saia rodada. E até aí não tem nada, que a gente respeita os brancos, olha e finge que não vê. O pior foi o meu Cusco, que não entendeu, por bicho, a distância que separa um guaipeca de peão da cachorrinha mimosa da noiva do meu patrão. Era quase de brinquedo a cachorrinha da moça. Baixinha, reboladeira, pelo comprido e tratado, andava só na coleira e tinha medo de tudo, por qualquer coisa acuava. Meu Cusco perdeu o entono quando viu a cachorrinha. Eu lhes juro que a bichinha também gostou do meu baio, mas namoro só de longe, que a Cusca era mais cuidada que touro de exposição. Mas numa noite de lua, foi mais forte a natureza. A cadela estava alçada e o guaipeca atrás dela entrou por uma janela. E foi uma gritaria quando encontraram os dois. Achei graça na aventura. Até que chegou o mocito, o filho do meu patrão, e disse para o Vitalício, que tinha fama de ruim: beneficia o guaipeca para que respeite as famílias. Parecia até uma filha que o Cusco tinha abusado. Perdão, lhe disse. O coitado não entende dessas coisas. Deixe que eu leve para o posto do fundo com meu compadre, depois que passar o verão. Capa o Cusco, Vitalício. E tu, pega os teus pertences e vai buscar o teu cavalo. Me deu uma raiva por dentro. Descer assim, despachado, por um piazito mijado e ainda usando o colar. Mas prometi aqui pra dentro, mesmo filho do patrão, no meu

0: busco, ninguém toca. Pego ele, vou-me embora e acabou-se a função. Que diacho? Eu gostava do meu Cusco? Bicho não tem alma, eu sei bem. Mas será que vivente tem? Campeei ele nos galpão, nos brete, pelas mangueiras e nada do desgraçado. No fim, já meio cansado, peguei o ruano velho e fui buscar o meu cavalo. Com o tordilho por diante, vinha pensando na vida. Posso entrar numa comparsa, mesmo no fim das esquilas. Depois ajeito os apeiros e busco colocação, nem que seja de caseiro, se não me ajustam de peão. E levo o Cusco comigo, pois foi o único amigo que nunca negou a mão. Nisso, ouvi a gritaria e os ganidos do meu Cusco, que era um grito de susto, de medo, um grito de horror. Toquei a espora no ruano, mas era tarde demais. Tinham feito a judiaria. E o pobrezinho sangrava. 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
1: 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Eu sou Matheus Barato. Quero lembrar que você pode participar, interagir com a gente aqui da programação, né? A gente tem esse programa semanal, mas você pode entrar em contato com a gente, mandar seu recado, dizer de onde nos ouve, né? Quiser pedir uma música, aí a gente também vai anotando seu pedido e trazendo aí nas próximas edições do programa Querência em Canto. O nosso WhatsApp é o 549-9964-8776. Também a rede social lá no Instagram, arroba Matheus Barato. Você pode acompanhar aí o nosso trabalho na comunicação, né? Mais música chegando para você, enquanto vamos tomando aquele bom chimarrão. Miro Saldanha e Jean Kirchhoff para cantar Guilherminas. E logo depois, Jairo Lambari Fernandes, no Rastro da Gadaria, aqui no Querência em Canto. Música.

Sim, Querência Encanto, que está chegando ao seu final. Mais uma vez, quero aqui agradecer a sua audiência, a sua companhia. Desejar um dia abençoado para você, né? E dizer que semana que vem a gente estará de volta, neste mesmo dia e horário, aqui na programação, trazendo o melhor da nossa música regional. Meu muito obrigado de coração, né, pela sua atenção, pela sua audiência, pela sua companhia. E você segue acompanhando aí a programação, né? Eu encerro hoje o Querência Encanto, trazendo o João Marcos, que é o Bouscas, para cantar de Freio e Pelego na Mão. E logo depois, Jorge Guedes e Família, com a participação da Caterine Vernes. Vamos por mais! O Querência Encanto volta na próxima semana. Um baita abraço e até o nosso próximo programa. Fique com Deus!

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5: 1h45. 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
1: 2:03.
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Esse é o grupo Quero Quero e o Shot Estrada da Saudade no Fandangueando. Tu ouviste a maneira Machão Valente e Grosso que nós tocamos e cantamos pra ti. 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

0: No trote da rancheira tocamos e cantamos Quebrando o Espinhaço. Marcas e da laçaça e fazer verga no salão, tchê. Pra quem eu tiro o chapéu à maneira, com o grande imortal, saudoso Gildinho Monarca por aqui.
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fronteira e o gaúcho doble chapa milongaço pra ti no fandangueando. Ainda o bugio da serra com Albino Manique, Floriano Acordeona com os mirins.

0: que conheci, que balançaço de maneira com o grupo Cordiona, hein, tchê? A marcha carreira atada comigo, Júlio César Leonardo, grupo Fandangueiro no Fandangueando.
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0: marca do Porca Véia, que balanço bonito, hein, tchê? Fandangueando autêntica música tradicionalista, fandangueira de verdade, dos surungos do sul do meu Brasil. O chamamé fronteira que não tem fronteira com Chiruzinho, tu também ouviu por aqui.
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Walter Moraes, Milton Ferreira cantando juntos a saudade, Rei Humano, fandangueando. A festa na campanha foi o shot que nós tocamos pra ti. E o fandango segue neste balanço.

0: valsear no teu rancho. A chamarrita num baile de rancho com grande Adair de Freitas no Fandangueando.
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0: lanço, um chamamé. É marca de Oswaldir e Carlos Magrão por aqui. Deste jeito bem louco, bugiu que eu toquei e cantei pra ti.
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5: E o fandango segue agora com o shot.

0: tiranos no fandangueando e as saudades do interior, vaneirando pelos salões Brasil afora, no teu rancho. A milonga Amor de Prosa e Mate com os Caibatés também tocou por aqui.
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6: Vamos contar agora desta paixão do gaiteiro pela gaita, que é pra quem não entende.

0: João de Almeida Neto, ouviste o shot do casamento com os maragatos por aqui também.
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2: O Juvencio teve uma época, agora com esses tempos atuais, né? Então o Ibama anda andando muito em cima do negócio de caça, de derrubar árvore, fazer arado e tal. Então daí, mas o Juvencio estava lá no fundo da fazenda dele, chegou um vivente lá. Diz, Bana, e o Juvencio, Bana, não sabia quem era o vivente. Diz, Bana, muita caça, mas, homem do céu. E o Juvencio não sabia que estava falando com o fiscal do Ibama. Mas Deus, mas aqui capivara matamos de dúzia aí. Não viu? Vai lá, pega a cabeça para o capivara mostrar para o papai. De viado, mas pra viado é um. Matamos de lado. Meu filho, traga a cabeça de um viado mostrar para o moço aqui. E foi. De ave, de bicho de pena. Mas matamos de lado. Perdido a cada tiro cai 5, 6 perdidos. Yes, inclusive tem o. Traga a cabeça dos bichinhos das pombinhas ali, traga para mostrar para o rapaz aqui. Daí diz o cara, diz, escuta aí, nunca veio aqui um fiscal do Ibama? Não viu? Traga a cabeça do rapaz aqui.
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os melhores tempos do Serrano, grandes tempos que deixaram muita saudade, hein? Que maneiraço, tchê, que balanço de fandango. Águas passadas, o shot que nós tocamos e cantamos pra ti. Mas é hora de encerrar o fandango, é hora de fechar as portas do salão, tchê. Nos encontramos.

e neste galpão, nesta emissora, que leva a música gaúcha fandangueira aos ranchos da gauchada. Um abraço deste gaiteiro e fique ouvindo o final de estação, esta milonga do fundo do coração que nós tocamos e cantamos pra ti agora.

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1: 4 horas em ponto. 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
1: 4 horas e 15 minutos.

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1: 4:33.
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1: 4 horas e 47 minutos.
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1: 5 horas e 4 minutos.
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2: 5 horas.

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1: 5 horas e 31 minutos.
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1: 5 horas e 48 minutos.
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Ajuda-me a perdoar as afrontas e não fazer aos outros o que não quero para mim. Perdoa-me, Senhor, porque rengueando pelas canhadas da fraqueza humana, de quando em vez, quase sem querer, eu me solto porteira fora. Eita, potrilho chucro, renegado e caborteiro, mas eu te garanto, meu Senhor, quero ser bom e direito. Ajuda-me, Virgem Maria, primeira prenda do céu. Socorre-me, São Pedro, capataz da estância gaúcha. Mas para fim de conversa, vou te dizer, meu Deus, mas somente para ti, que tua vontade leve a minha de cabresto para todo sempre, até a querência do céu.

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1: 6:02.
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1: 6:30.
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1: 6:46.
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1: 7:01.
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1: 7:18.
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1: 7:33.
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1: 7:47. 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
1: 8:01.
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2: 8 horas e 15 minutos.

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1: 9:01.
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